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Neste ano, a cantora Tracy Chapman surgia com o seu primeiro álbum homônimo, super aclamado pela crítica. Dele surgiu a música Fast Car, escrita pela própria cantora. O single ganhou o Grammy de melhor canção naquele ano, além de figurar entre as 500 melhores músicas de todos os tempos da revista Rolling Stones. A letra da música narra uma complexa história de uma garota pobre tentando fugir dos problemas de toda uma vida. Além da bela composição, a interpretação de Tracy é muito bonita, ao ser contida e eficaz para a história ao mesmo tempo. Tracy tem uma voz única que acaba nos fazendo mergulhar nessa linda canção. É com certeza um clássico que jamais será esquecido.

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Bye bye.

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0: Fechando mais uma edição do Clássicos da Original, meu muito obrigado pela sua companhia. Desejo você uma excelente noite de sexta-feira, desejo você um espetacular final de semana, que seu mês de junho, que o seu mês de junho seja incrível. Mais uma vez, o meu muito obrigado. Lembrando que você pode curtir a programação da Centro América FM 24 horas através do nosso site cafm.com.br/easyrondonópolis. Mais uma vez, muito obrigado. Nos vemos em uma nova oportunidade. Até a próxima.
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2: Está no ar a Voz do Brasil. As notícias do governo federal que movimentaram o país no dia de hoje. Olá, boa noite.
5: Boa noite para você que nos acompanha em todo o país.
2: Sexta-feira, 5 de junho de 2026.
5: Vamos ao destaque do dia. Bom condutor ganha incentivo na hora de renovar a carteira.
2: Agora é lei, motoristas que não cometeram infrações terão a CNH renovada de forma automática. Gabriela Noronha.
6: Cerca de 2 milhões de motoristas já foram beneficiados desde a publicação das novas regras, em dezembro do ano passado.
5: Você vai ouvir também MEC Idiomas.
2: Já está no ar plataforma digital para ajudar o cidadão a aprender inglês e espanhol de graça.
5: Presidente Lula destaca que saber outro idioma amplia oportunidades e abre novas portas na vida das pessoas.
7: O governo está fazendo, utilizando a tecnologia para criar oportunidade de vocês poderem aprender coisa que a gente não conseguia há muito tempo atrás.
2: E ainda, bloqueio voluntário e simultâneo de todas as casas de apostas autorizadas do Brasil.
5: Mais de 574 mil pessoas já usaram a plataforma que permite a autoexclusão de bets. Márcia Fernandes.
8: Cerca de 40% apontaram a perda de controle sobre jogos e afirmaram que os impactos na saúde mental foram o principal motivo para a autoexclusão.
2: Hoje, na apresentação da Voz do Brasil, eu, Luciana Vasconcelos e Luciano Seixas.
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2: Bons condutores vão ter renovação automática da Carteira Nacional de Habilitação.
5: É o que prevê lei sancionada hoje pelo presidente Lula.
2: A medida integra o programa CNH do Brasil, que facilita e deixa mais em conta o acesso à primeira carteira de motorista.
6: A lei sancionada nesta sexta-feira institui o programa CNH do Brasil e permite a renovação automática da Carteira Nacional de Habilitação para os motoristas que estejam cadastrados no Registro Nacional Positivo de Condutores e que não tenham infrações de trânsito nos últimos 12 meses. A nova legislação é resultado de uma medida provisória encaminhada pelo governo do Brasil ao Congresso Nacional em dezembro do ano passado. Segundo o Ministério dos Transportes, cerca de 2 milhões de motoristas já foram beneficiados desde a publicação das novas regras. Entre os beneficiados está Andrei Abreu, morador de Santa Catarina, que conta que em 20 minutos teve o documento renovado.
9: Então eu só precisei fazer a consulta e lá só atestar mesmo a efetivação. E foi tranquilo, foi bem rápido, questão de 20 minutos mesmo, que se a gente anda corretamente não tem multas, e o sistema ele busca uma forma de desburocratizar, viabilizar a rapidez na renovação, fica bem mais tranquilo e mais pessoas podem, de fato, se animar para poder tirar uma CNH.
6: Além da renovação, o programa CNH do Brasil também facilita o acesso à primeira habilitação nas categorias A, destinada a motocicletas, e B, voltada a veículos de passeio. Com a nova lei, os candidatos podem escolher como preferem se preparar para tirar a CNH. Se por meio do conteúdo teórico gratuito disponível na plataforma digital, se em uma autoescola tradicional ou combinando as duas opções. Com as mudanças, o Brasil bateu recorde de novos condutores habilitados no país este ano. De acordo com o Ministério dos Transportes, mais de 1.141.000 CNHs foram expedidas entre janeiro e maio. O presidente Lula também destacou o impacto direto das medidas no orçamento das famílias brasileiras.
7: Uma carta custava R$ 3.000, R$ 3.500, tem gente que pagava até R$ 4.000. Agora não, agora o cara gasta R$ 670, R$ 500, já tá com a sua carta pronta. Uma coisa importante, nós temos 60 milhões de pessoas usando o aplicativo. 70 milhões de pessoas. É uma população, sabe, o dobro da população argentina utilizando o aplicativo. Bom, isso tudo, para mim dizer ao pessoal que está tirando carta, tire sua carta, porque tirar carta é ter um instrumento de trabalho na mão para que você seja seguro. Portanto, utilize o novo modelo, um novo sistema de tirar carta e seja um motorista legalizado, tanto de moto quanto de carro, se quiser.
6: Os números mostram ainda um crescimento expressivo na procura pelo documento. O total de requerimentos para a emissão da CNH ultrapassou 7 milhões, volume 7 vezes maior que o observado antes da edição da medida provisória. Desse total, mais de 6 milhões de solicitações foram realizadas por meio da plataforma CNH do Brasil. Reportagem Gabriela Noronha.
5: Uma situação que começa como uma simples diversão na internet e o sonho do dinheiro fácil.
10: E aos poucos se torna um ciclo vicioso de endividamento e problemas de saúde mental.
5: Esta é a realidade de quem sofre com os perigos dos jogos da aposta online.
10: De acordo com o Ministério da Fazenda, mais de 25 milhões de brasileiros entraram nas chamadas bets no ano passado.
5: Mas uma nova ferramenta pode ajudar quem precisa enfrentar o vício.
11: Uma busca por dinheiro que resultou em mais dívidas. Essa é a realidade de muitas famílias brasileiras. Nossa equipe conversou com uma mulher que prefere não se identificar. Ela conta que durante uma depressão e precisando de mais recursos, começou a jogar em cassinos online. O hábito virou vício e ela passou a gastar todo o salário e o dinheiro de outras pessoas nas apostas.
12: O jogo meio que foi assim, uma válvula de escape. Aí foi evoluindo até chegar num ponto de eu gastar dinheiro que não era meu. O salário entrava, eu gastava tudo. E aqui em casa começou a ficar muito complicado. E foi assim, até ter que tomar medidas drásticas.
11: Para evitar que mais pessoas se viciem e se endividem por causa dos jogos de apostas online, o governo federal lançou uma plataforma de autoexclusão das bets. Com a ferramenta, o usuário indica seu CPF e, com isso, bloqueia de forma voluntária e simultânea o acesso a todas as casas de apostas autorizadas no Brasil, com uma única solicitação. É o que explica Daniele Cardoso, secretária de Prêmios e Apostas do Ministério da Fazenda.
13: Quando esse cidadão procurar uma determinada casa de aposta, ele vai estar bloqueado. Essa casa de aposta busca aqui para saber se esse CPF pode ou não apostar, e aí a gente dá informação dizendo não, porque ele se auto-excluiu. Quando a gente pensou nessa plataforma, a gente pensou não só nesse mecanismo de auto-exclusão centralizada, mas também ali ser um concentrador de informações em relação ao jogo responsável.
11: Dados do Ministério da Fazenda apontam que só no ano passado, mais de 25 milhões de brasileiros fizeram apostas em jogos online. Diante desse cenário, a plataforma de autoexclusão é uma das estratégias do governo para evitar o vício e o endividamento das famílias. Além do bloqueio, a autoexclusão impede novos cadastros e suspende o envio de publicidade sobre o assunto. Desde que a plataforma foi lançada, no final do ano passado, mais de 574 mil pessoas já solicitaram a exclusão dos CPFs para o uso de bets. Do total de cadastrados, cerca de 40% apontaram a perda de controle sobre jogos e afirmaram que os impactos na saúde mental foram o principal motivo para a autoexclusão. Para a mulher que conversamos no início dessa reportagem, é importante existir uma plataforma que possibilite a exclusão do CPF nas casas de aposta.
12: Eles já viram várias coisas, né, muito graves acontecendo com essas pessoas. Então eu acho que é importante sim para ajudar muita gente para não entrar nisso, porque é difícil.
11: Além de bloquear o CPF da pessoa para o uso de bets, a plataforma de autoexclusão também reúne orientações e links com informações de onde encontrar atendimento especializado no Sistema Único de Saúde. Pessoas que identificarem prejuízos relacionados às apostas podem buscar apoio nas unidades básicas de saúde e nos centros de atenção psicossocial, presentes em todas as regiões do país. Para quem sofreu com as apostas, a ajuda psicológica é fundamental.
12: É um vício muito perigoso. Então, quando eu decidi, eu vou parar, eu começava a pensar em tudo que eu passei. Aí eu fui atrás para procurar psicólogo especializado no assunto. E a partir desse momento, a perspectiva foi voltando.
11: Para acessar a plataforma e fazer a autoexclusão, basta procurar no seu buscador a frase autoexclusão Ministério da Fazenda e clicar no link. O endereço vai te direcionar para a plataforma dentro do site gov.br. Reportagem Márcia Fernandes.
14: Inglês e espanhol na palma da mão e sem custo.
15: Você já pode se inscrever no aplicativo Mac Idiomas, que oferece aulas dos dois idiomas, do nível básico ao avançado.
14: A ferramenta também conta com recursos de inteligência artificial para apoio aos estudos.
16: A plataforma Mac Idiomas, iniciativa gratuita do governo do Brasil para o ensino de inglês e espanhol, começou a funcionar no início deste mês de junho. O aplicativo oferece cursos do nível básico ao avançado, estruturados em 4 a 6 módulos, cada um com 10 a 15 aulas, permitindo que estudantes e demais interessados aprendam novos idiomas sem sair de casa. O presidente Luiz Inácio Lula da Silva destaca que aprender e falar outros idiomas amplia oportunidades e abre novas portas na vida das pessoas.
7: O governo está fazendo, utilizando a tecnologia para criar oportunidade de vocês poderem aprender coisas que a gente não conseguia muito tempo atrás. É muito importante. Você não vai pagar nada, é o governo que vai arcar com os custos desse programa. O que o Ministério da Educação está fazendo é abrir, não uma janela, escancarar uma porta muito grande para que você tenha acesso às coisas que você precisa ter.
16: Entre as funcionalidades disponíveis no aplicativo estão a integração com a conta gov.br, teste de proficiência, trilhas de aprendizagem com aulas e atividades de reforço, avaliações ao final de cada módulo, sistema de conquistas e ferramentas de prática oral. A plataforma também conta com agentes de inteligência artificial para apoio aos estudos, esclarecimento de dúvidas e conversação nos idiomas. O acesso pode ser feito pelo portal macidiomas.mec.gov.br ou pelo aplicativo Mac Idiomas. Reportagem Thaisa Vitória.
15: E a plataforma Mac Livros, uma biblioteca digital, já alcançou a marca de 862 mil usuários.
14: Desde abril, quando a ferramenta foi lançada, já foram acessadas 468 mil obras, uma média de 3.400 livros por dia.
15: Somado todo o tempo de leitura dos usuários na plataforma, chega-se a 269 mil horas, o equivalente a cerca de 30 anos de leitura sem parar.
14: O livro mais lido é A Cabeça do Santo, da jornalista e escritora brasileira Socorro Acioli, e conta a história de um jovem que descobre possuir o dom de ouvir as preces de mulheres para Santo Antônio.
15: Completam as 5 obras mais lidas: Crime e Castigo e Noites Brancas de Dostoiévski e também A Vegetariana e Sem Despedidas de Han Kang.
14: Para ter acesso às obras, basta acessar o site do Mac Livros ou o aplicativo e fazer o login com a conta do gov.br.
15: É por meio da conta gov.br que o cidadão tem acesso a mais de 4.600 serviços públicos.
14: E quem perdia o acesso à conta precisava aguardar até 3 dias até ter o problema resolvido.
15: Para facilitar a vida do cidadão, o governo do Brasil lançou uma ferramenta que recupera o acesso ao gov.br de forma rápida e simples.
17: Meu INSS, meu SUS Digital, Enem Fies, Carteira de Trabalho Digital e Carteira Digital de Trânsito são alguns dos serviços mais demandados na plataforma gov.br. Atualmente são mais de 176 milhões de usuários. Para facilitar a vida de quem precisa recuperar o acesso à conta, em caso de perda ou troca do celular, por exemplo, o governo do Brasil desenvolveu uma ferramenta que simplifica esse processo. É o que explica o diretor do Departamento de Identidade Digital, Hudson Vinícius Mesquita.
18: Então isso traz autonomia para o cidadão, muito mais rápido de fazer, não precisa envolver a central de atendimento. A expectativa é que mais pessoas, né, possam habilitar, se sentir confortáveis a utilizar essa camada de segurança.
17: O primeiro passo é atualizar o aplicativo do GovBR para ter acesso à opção de recuperação com e-mail. Na verificação em duas etapas, clicar na opção Estou com dificuldade para gerar código e seguir os passos. Será preciso fazer um reconhecimento facial para concluir o processo. Para o secretário de Governo Digital, Rogério Mascarenhas, além de facilitar a vida do cidadão, a ferramenta traz mais segurança.
19: Então a gente sempre está buscando que a segurança esteja em primeiro lugar, a gente está colocando a possibilidade de utilizar um e-mail que a pessoa cadastre para que ela possa fazer essa recuperação da conta sem qualquer procedimento administrativo, ou seja, ela mesma consegue fazer isso. A partir de um reconhecimento facial, ela já consegue fazer a recuperação da sua conta.
17: O passo a passo da ferramenta está disponível na internet em acesso.gov.br. Depois é só clicar na aba Ajuda. Reportagem Nazi Brum.
20: Você já ouviu falar em phishing, uma palavra em inglês que se refere à pescaria?
15: O termo é usado para sites, e-mails ou mensagens falsos usados para recolher dados de quem usa a internet.
20: Esse e outros termos ligados ao mundo digital podem ser compreendidos por qualquer pessoa por meio de vídeos ou até mesmo histórias em quadrinhos.
15: Conhecer cada vez mais sobre o ambiente digital pode evitar golpes. Saiba mais na reportagem de Cleide Lopes.
21: Há 2 anos, a gaúcha Gisele Helgida recebeu uma ligação de um suposto atendente do banco digital onde ela tinha conta. Do outro lado da linha, a informação era de que o cartão dela havia sido clonado. Assustada, ela seguiu as orientações do falso funcionário, forneceu dados pessoais e fez até reconhecimento facial. Ela não sabia, mas estava caindo em um golpe digital.
22: Fiz o reconhecimento facial e quando eu terminei o reconhecimento facial, a minha conta foi zerada. Era o valor que eu tinha para pagar o meu aluguel, a minha água, a minha luz.
21: Mensagens falsas, links suspeitos, roubo de senhas e tentativas de fraude estão entre os principais riscos para quem usa a internet. Por isso, o governo do Brasil aposta em mais uma estratégia: conscientizar a população por meio de vídeos, cartilhas e materiais educativos sobre os perigos e as armadilhas usadas por criminosos virtuais. Entre os lançamentos está a revista em quadrinhos, phishing e golpes cibernéticos. Com linguagem simples e acessível, a publicação mostra como os golpistas agem e orienta sobre formas de proteção. Também foram lançados vídeos voltados especialmente para idosos e conteúdos com dicas de acesso seguro aos serviços do gov.br. Como explica o secretário do Governo Digital do Ministério de Gestão e Inovação em Serviços Públicos, Rogério Mascarenhas.
23: Levar a população de uma forma simples, através de vídeos, né, que estão disponíveis lá na nossa página do gov.br/PPSI, né, que é o Programa de Privacidade e Segurança da Informação. Vídeos que auxiliem as pessoas com pequenos cuidados e também as preocupações que a gente tem que ter aí em relação a essa forma de ataque, né, ou de abordagem que esses criminosos acabam fazendo na população.
21: O jornalista Felipe Camelo também já caiu em golpes virtuais. Seduzido por promoções imperdíveis na internet, fez compras de produtos que nunca chegaram.
24: Hoje a gente tem que ficar muito atento
0: por promoções muito atraentes. Então você pega aquele produto, pega aquela loja, põe na internet, aí você vai ver o tanto de reclamações, aí por ali você já pode tirar um parâmetro se é golpe ou se não é.
21: O especialista em tecnologia da informação, Marlo Prudente, explica que os principais cuidados, desconfiar de mensagens urgentes e procurar sempre os canais oficiais.
1: Se você recebe qualquer mensagem com esse senso de urgência, desconfie. Às vezes você recebe por WhatsApp ou qualquer outro meio não oficial. Sai dali, vai no aplicativo do GovBR, vai no aplicativo do banco, porque tudo é digital. Então, se acontecer qualquer coisa desse tipo, você vai receber uma notificação do próprio aplicativo oficial do governo, do banco, ou qualquer outro que seja.
21: Segundo o governo federal, o Brasil é hoje referência em serviços digitais. São mais de 4.600 oferecidos por cerca de 250 órgãos públicos na plataforma gov.br. Reportagem Cleide Lopes.
20: Só reforçando, o material está disponível no site gov.br/governo-digital, na aba Privacidade e Segurança.
15: E atenção, pescadores, o Ministério da Pesca e Aquicultura alerta sobre tentativas de golpe relacionadas ao Registro Geral da Atividade Pesqueira.
20: Segundo relatos dos próprios usuários do sistema Pesque Brasil, alguns estão recebendo mensagens falsas via aplicativo WhatsApp.
15: Os golpistas fazem o print da tela da consulta pública da licença e adulteram o documento.
20: Assim, quem está com a licença ativa é levado a acreditar que o documento está suspenso ou cancelado. Aí os golpistas solicitam pagamento para que a situação seja normalizada.
15: O Ministério ressalta que não cobra nenhum tipo de taxa para regularização da profissão.
20: Em caso de dúvida, procure informações apenas pelos canais oficiais. Pelo WhatsApp, no número código 61, telefone 3276-5073.
15: Mais informações do Ministério da Pesca no endereço gov.br/mpa.
20: Mulheres, a independência financeira é um dos fatores cruciais para romper com ciclos de violência doméstica.
15: Agora, mulheres empreendedoras do setor do turismo em situação de vulnerabilidade terão acesso a condições especiais de crédito pelo novo Fundo Geral de Turismo.
20: A portaria prevê que beneficiárias solicitem suspensão temporária dos pagamentos por até 6 meses e também estabelece a ampliação dos prazos de carência.
15: Durante o Fórum Internacional de Mulheres no Turismo em João Pessoa, o ministro do Turismo, Gustavo Feliciano, esse ano ressaltou que a medida busca criar uma rede de segurança para que mulheres vítimas de violência mantenham seus negócios.
3: Alguma mulher que for vítima ou tiver alguma dificuldade no enfrentamento de violência, ela vai ter uma carência maior de 180 dias nos prazos do FUGETUR, podendo dar uma mobilidade e uma tranquilidade maior para passar por esse problema de enfrentamento que ela foi vítima de violência e depois voltar a arcar com as parcelas do financiamento.
20: A solidariedade que salva vidas levou o Brasil a um resultado histórico.
15: No ano passado, foram realizados 31 mil transplantes de órgãos, o maior número já registrado no país.
20: E por trás de cada cirurgia está uma complexa rede de equipes e logística com um único objetivo: salvar vidas.
4: A espera pode durar meses, às vezes anos. Para Elisângela Alves, de Brasília, a segunda chance chegou graças a um gesto de amor da própria família.
24: O rim já estava bastante comprometido e o médico disse que o próximo passo seria começar a busca na família sobre quem poderia estar doando o órgão, né? E no futuro próximo eu entraria em uma hemodiálise.
4: Elisângela convivia com a insuficiência renal e dependia de tratamento constante, até que veio a compatibilidade e o transplante de um novo rim, doado pela irmã Márcia Alves.
25: Quando ela falou, preciso de um rim, eu falei, eu te dou um. E a gente brincando e tudo, e realmente deu tudo certo, graças a Deus, fizemos os exames, né, tem a compatibilidade, então podemos fazer a cirurgia. Estava super tranquila e segura em relação à minha decisão, correu tudo bem.
4: Hoje, recuperada, a Elisângela segue uma vida normal. Histórias como a dela ajudam a explicar um resultado histórico. O Brasil bateu recorde de transplantes em 2025. Foram 31 mil procedimentos realizados em todo o país, o maior número já registrado. Entre os procedimentos mais realizados estão os transplantes de córnea, rim, medula óssea, fígado e coração. A estrutura envolve hospitais, equipes médicas, centrais de transplante e logística aérea. No ano passado, foram realizados 4.808 voos para o transporte de órgãos e equipes, em parceria com companhias aéreas e a Força Aérea Brasileira. O governo do Brasil investiu R$1,5 bilhão de reais no Sistema Nacional de Transplantes, recursos que ajudam a ampliar equipes, acelerar diagnósticos e reduzir o tempo de espera de quem depende de uma nova chance. Uma estrutura complexa e que faz do Brasil um líder em transplantes na rede pública, destaca Patrícia dos Santos, coordenadora-geral do Sistema Nacional de Transplantes do Ministério da Saúde.
2: Demonstra o compromisso do Ministério da Saúde em fortalecer uma das maiores políticas públicas de transplantes do mundo. Esse financiamento é o que permite ampliar o acesso, reduzir as desigualdades regionais, qualificar os serviços e garantir que mais brasileiros tenham a chance de receber um transplante com segurança gratuitamente pelo SUS.
4: Mas apesar dos avanços, ainda existe um desafio importante. Hoje, cerca de 45% das famílias brasileiras ainda recusam a doação de órgãos, segundo dados do Ministério da Saúde. Pela legislação brasileira, a doação só ocorre com autorização dos parentes. Para quem aguarda na fila, a possibilidade de um transplante depende desse consentimento, explica o nefrologista Dr. Geraldo Freitas.
5: Falar da intenção de ser doador, caso isso aconteça, isso é importante, porque é imprevisível quando a situação de morte encefálica vai acontecer. Se isso tiver conversado com a família, a probabilidade de a gente efetivar um doador é muito maior do que se isso não tivesse sido comentado em nenhum momento.
4: O Sistema Único de Saúde responde por cerca de 86% dos transplantes realizados no país. O atendimento inclui exames, cirurgia, acompanhamento médico e medicamentos, tudo de forma gratuita. Reportagem Pablo Mudim.
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20: Fique agora com as notícias do Poder Judiciário e do Congresso Nacional. Uma boa noite e um bom fim de semana.
15: A gente volta na segunda-feira. Boa noite para você.

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2: No Dia Mundial do Meio Ambiente, a STF relembra decisões que fortaleceram a proteção ambiental no Brasil.
3: Supremo começa a julgar recurso apresentado pelo ex-deputado Roberto Jefferson.
2: TSE divulga distribuição do Fundo Especial de Financiamento de Campanha para as eleições 2026.
3: Boa noite, eu sou Marcela Luiza.
2: E eu sou Walter Lima.
3: Hoje, 5 de junho, é o Dia Mundial do Meio Ambiente.
2: E para celebrar a data, o Supremo Tribunal Federal relembra algumas decisões que consolidaram a proteção ambiental como um direito fundamental previsto em nossa Constituição. Marta Ferreira.
4: Neste Dia Mundial do Meio Ambiente, algumas das principais decisões da Corte merecem destaque. Em relação ao Fundo Clima, em 2022, o STF determinou a retomada do funcionamento do Fundo Nacional sobre a Mudança do Clima, mecanismo do governo federal criado para financiar projetos de enfrentamento às mudanças climáticas. Em relação às queimadas e ao desmatamento na Amazônia e no Pantanal, a Corte reconheceu falhas estruturais na execução de políticas de enfrentamento das queimadas e determinou a elaboração e a implementação de planos de combate a incêndios e desmatamento e o fortalecimento de órgãos de fiscalização e a coordenação entre a União e os estados da Amazônia e do Pantanal.
3: O Supremo Tribunal Federal começou a julgar nesta sexta-feira um recurso apresentado pelo ex-deputado Roberto Jefferson contra uma multa de R$ 452 mil ligada à condenação dele em 2024.
2: O julgamento ocorre no plenário virtual e está previsto para terminar em 15 de junho. Pablo Lemos.
5: O ex-deputado Roberto Jefferson foi condenado a pagar a multa em um processo no qual foi sentenciado a 9 anos de prisão por calúnia, homofobia e por incitação à prática dos crimes de abolição do Estado Democrático de Direito e de dano qualificado. A defesa recorreu alegando que ele não tem condições financeiras de arcar com o valor. Mas o relator do caso no Supremo Tribunal Federal, ministro Alexandre de Moraes, rejeitou o pedido. Ele destacou que o valor de mais de R$ 452 mil pode ser parcelado em 18 vezes, como condição para a progressão de regime.
3: O Tribunal Superior Eleitoral divulgou os valores do Fundo Especial de Financiamento de Campanha, destinados aos partidos políticos para as eleições gerais de 2026.
2: Ao todo, R$ 4,9 bilhões vão ser distribuídos entre 30 partidos, de acordo com os critérios estabelecidos na legislação eleitoral, considerando a representatividade das legendas no Congresso Nacional. Fábio Ruas.
6: PL vai receber o maior valor, R$ 881 milhões e 700 mil. Em seguida, o PT, com R$ 615 milhões e 400 mil. E depois o União, com algo em torno de R$ 526 milhões e 200 mil. Juntas, as três legendas concentram quase 40% do montante distribuído pelo fundo eleitoral, que é custeado pela União em ano eleitoral. O objetivo do fundo é financiar campanhas de candidatas e candidatos.
3: Justiça Federal paralisa licenciamento de terminal de gás natural liquefeito em Barcarena, Pará.
2: A ação atende a pedido do Ministério Público Federal, Sabrina Menezes.
7: A decisão paralisou o avanço do licenciamento ambiental e a implantação do terminal de gás natural liquefeito de Barcarena, no Pará. A decisão reconheceu argumentos do MPF e o risco de danos irreversíveis aos modos de vida das comunidades tradicionais e ao meio ambiente, caso o projeto avançasse sem os estudos adequados. Na sentença, a justiça estabelece diversas obrigações ao governo do Pará, à Termogás e ao INCRA, como a proibição de emissão de licenças e a suspensão de atividades ligadas ao empreendimento, sob pena de multa diária de R$ 50 mil em caso de descumprimento.
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3: Uma boa noite.
2: Bom fim de semana e até segunda-feira.
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1: Eu sou Paula Groba.
2: E eu sou Humberto Pinheiro.
1: E estes são os destaques de hoje do Jornal do Senado, que começa agora.
2: Proposta garante proteção total a fundos de previdência afetados pelo Banco Master.
1: Autonomia do Banco Central com orçamento próprio está na pauta da Comissão de Constituição e Justiça.
2: Tarifaço. Senadora pede diálogo com os Estados Unidos para proteger exportações do Brasil.
1: Boa noite.
2: Boa noite.
1: Um projeto apresentado no Senado quer evitar prejuízos a aposentados e pensionistas de estados e municípios que investiram recursos no Banco Master.
2: A proposta amplia a cobertura do Fundo Garantidor de Créditos para assegurar a devolução integral dos valores aplicados. Repórter Marcela Cunha.
3: A proposta foi apresentada pelo senador Renan Calheiros, do MDB de Alagoas. Na prática, o projeto obriga o FGC, uma espécie de seguro dos bancos, a garantir a devolução integral dos recursos que tenham sido aplicados no Banco Master. Hoje, essa garantia tem limite de até R$ 250 mil por CPF ou CNPJ, por instituição ou conglomerado financeiro, e é financiada pelos próprios bancos. Segundo Renan, a medida quer evitar que aposentados

0: Na justificativa do projeto, Renan Calheiros defende que a medida não impede a investigação de gestores públicos que tenham agido com dolo ou má fé e evita que fundos de previdência arquem com o prejuízo.
1: Escola, profissão e menos violência. Essa é a equação defendida por parlamentares que querem expandir a educação profissional e tecnológica no Brasil.
2: A avaliação é que a formação técnica abre portas para o emprego e afasta jovens da criminalidade. Repórter Lana Dias.
3: De acordo com o Anuário Brasileiro de Segurança Pública, em 2024, mais de 72 mil adolescentes foram apreendidos por cometerem atos infracionais, que é o crime ou contravenção penal praticados por menores de 18 anos. O fortalecimento da educação e da profissionalização de jovens se mostra fundamental na prevenção desse índice, que já vem diminuindo em relação aos anos anteriores. Para o senador astronauta Marcos Pontes, do PL de São Paulo, presidente da Frente Parlamentar em favor da educação profissional e tecnológica, a inserção de adolescentes nessa modalidade de ensino pode melhorar a qualidade de vida e ainda contribuir com a mão de obra qualificada no país.
4: Pois você transforma em cidadãos produtivos para o país, que vão ser felizes, ter suas famílias, em ter sucesso na vida. Então, o ensino profissionalizante ele é muito mais do que o objetivo só do lado corporativo, do lado executivo, do lado das empresas, mas muito também do lado social.
3: Ele ainda afirmou que a ampliação da educação profissional depende de esforços conjuntos entre os setores público e privado.
4: Não são só os estados e os municípios, tem que ser um conjunto em parceria com as empresas. Um dos problemas, que é muito claro, em se ver, é a participação maior necessária das empresas dentro das escolas e as escolas recepcionarem melhor as empresas, hein? As empresas sabem qual é a necessidade.
3: A Frente Parlamentar, em atividade desde 2025, busca aprimorar a legislação, fiscalizar políticas públicas e ampliar o investimento em educação profissional e tecnológica no Brasil.
1: E a Comissão de Constituição e Justiça pode votar na próxima reunião a proposta de emenda à Constituição que busca assegurar orçamento próprio e autonomia operacional ao Banco Central.
2: A PEC está sendo discutida há 2 anos na CCJ. As informações com o repórter Bruno Lourenço.
5: A proposta que busca assegurar ao Banco Central autonomia técnica, administrativa, orçamentária e financeira foi apresentada em 2023 pelo senador Vanderlan Cardoso, do PSD de Goiás. Passou por uma audiência pública e foi assunto em sabatinas de diretores e presidentes do BC desde então. O relator, senador Plínio Valério, do PSDB do Amazonas, acredita que a proposta já está madura e defende a urgência da matéria para dar condições do banco defender o real, o sistema financeiro e manter o PIX livre de pressões.
6: Do grosso modo, o PIX é do Banco Central. Não pode emprestar, não pode ceder, não pode vender, não pode fazer nada. É do Banco Central. E mais, não pode cobrar taxa de pessoa física. Isso é a garantia que todo brasileiro quer.
5: A proposta retira o Banco Central de vinculação a ministério ou a qualquer órgão ou sistema da administração pública e de tutela ou subordinação hierárquica.
1: Somente 10% das ações do Programa de Proteção e Promoção da Saúde Menstrual voltado a mulheres e meninas de baixa renda foram executados até hoje.
2: A política pública é fruto de legislação aprovada pelo Congresso, mas enfrenta obstáculos com a falta de orçamento. Repórter Marcela Diniz.
7: Criado por lei em 2021, o Programa de Proteção e Promoção da Saúde Menstrual tem entre suas ações principais a oferta gratuita de absorventes e outros itens de higiene para pessoas em situação de rua ou extrema vulnerabilidade, privadas de liberdade e estudantes de baixa renda da rede pública. No Senado, a proposta teve como relatora Zenaide Maia, do PSD do Rio Grande do Norte.
8: A Unicef, antes da pandemia, já mostrava que 4 milhões não tinham acesso a itens mínimos de cuidados menstruais. Um assunto que não era muito falado.
7: Mas somente 10% das ações do programa foram executadas até agora. Diagnóstico feito durante a audiência de conciliação entre União, Ministérios e a ONG Crioula, que desde 2022, por meio de ação civil pública, vem cobrando a efetiva implementação da política. Juliana Martins, representante da ONG, espera que o programa seja aprimorado com urgência e que o parlamento fortaleça a fiscalização e o orçamento das ações questões de saúde menstrual.
9: O parlamento tem um papel fundamental, em especial quando a gente pensa em qual é o orçamento destinado, né, para reduzir as barreiras com relação ao acesso.
7: Entre as falhas detectadas no programa de saúde menstrual estão barreiras

0: digitais que dificultam o acesso de pessoas em situação de vulnerabilidade, falta de transparência no orçamento e de articulação entre os ministérios envolvidos.
1: O senador Hermes Klan, do PL de Santa Catarina, defendeu que os programas sociais sejam uma porta de saída da pobreza, com foco na geração de empregos, no empreendedorismo e na qualificação profissional.
2: Segundo ele, mais de 112 mil famílias catarinenses deixaram o Bolsa Família entre 2023 e 2026 após aumentarem a renda, o que, na sua avaliação, demonstra que desenvolvimento econômico e inclusão social podem avançar juntos.
3: Mais importante do que o número de pessoas que ingressam em programas sociais é o número de pessoas que conseguem sair deles por terem conquistado autonomia econômica. O emprego, a renda e a oportunidade continuam sendo instrumentos mais eficazes de transformação social.
1: E a senadora Tereza Cristina, do PP de Mato Grosso do Sul, alertou para os possíveis impactos da investigação comercial aberta pelos Estados Unidos. Ela destacou que produtos como suco de laranja, café e carnes estão fora das tarifas, mas setores como máquinas, madeira e etanol ainda podem ser afetados.
2: A parlamentar defendeu a continuidade das negociações para evitar prejuízos às exportações brasileiras com o aumento das tarifas.
4: Essa investigação, ela está sobre 76 países, não é só o Brasil, para esclarecer. Então, eu acho que agora é continuar negociando para ver se a gente consegue estancar, vamos dizer, essas tarifas de 25%, porque inviabilizam realmente aqueles segmentos, aqueles setores que serão tarifados com 25%.
2: Edição de Paulo Groba e trabalhos técnicos Eliseu Caires. O Jornal do Senado fica por aqui. Acompanhe agora as notícias do Tribunal de Contas da União e da Câmara dos Deputados. Boa noite.
1: Boa noite e um bom fim de semana.
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6: O Tribunal de Contas da União fez auditoria para avaliar se as regras do Bolsa Família estão sendo cumpridas e como está o acompanhamento do programa. A fiscalização também verificou programas de transferência de renda implementados por estados e municípios. Em todo o país, foram encontradas quase 230 ações com propostas semelhantes ao Bolsa Família. Um dos maiores problemas está na falta de integração de dados com o CAD único. O ministro relator do processo no TCU, Jorge Oliveira, explicou as consequências desse tipo de falha.
7: Na prática, isso significa que os entes federativos frequentemente não conseguem saber de maneira integrada quem está recebendo benefícios, quanto está recebendo e se há acúmulo indevido ou ausência de proteção social.
6: Somente em 2025, cerca de 890 mil famílias habilitadas aguardavam aprovação para entrar no Bolsa Família. Saiba mais em tcu.gov.br.
5: 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Jornal Câmara dos Deputados.
8: Proposta cria estratégia nacional para enfrentar impactos do vício em jogos.
9: Comissão proíbe posse de armas para quem estiver sob medida protetiva.
8: Dependentes de vítimas de violência terão prioridade na matrícula escolar.
9: Projeto de lei aumenta a punição para o crime de ultraje a culto religioso.
8: Boa noite. Proposta aumenta a pena para o crime de ultraje a culto religioso e impede que manifestações de fé em cerimônias sejam enquadradas como crime de preconceito. A repórter Daniele Lessa explica as medidas.
10: A Comissão de Constituição e Justiça da Câmara dos Deputados aprovou o projeto que aumenta a punição para o crime de ultraje a culto religioso e para o impedimento ou perturbação de atos religiosos. O texto aprovado foi a versão elaborada pelo relator, deputado pastor Marco Feliciano, do PL de São Paulo. Hoje, o Código Penal prevê pena de detenção de 1 mês a 1 ano para quem zombar de alguém por motivo de crença, impedir cerimônia religiosa ou vilipendiar ato ou objeto de culto. Com a proposta aprovada na CCJ, a pena passa a ser de reclusão de 2 a 4 anos, além de multa. O texto também estabelece que se houver emprego de violência, a pena será aumentada em 2/3. Outra mudança altera a lei que trata dos crimes de preconceito. O novo texto deixa claro que não constitui crime a manifestação de crenças, sermões, pregações, culto, ensino ou orientação religiosa realizados em atividades de caráter religioso ou litúrgico, mesmo que transmitidos pela internet ou por outros meios de comunicação, como explica o relator, pastor Marco Feliciano.
11: Por exemplo, se um pastor ou um padre ou uma pessoa que é espiritualista estiver no exercício da sua fé, no exercício da sua função, e ela criticar uma outra religião, isso seria intolerância religiosa? É claro que não, porque a maioria das religiões praticam aquilo que nós chamamos de proselitismo, ou seja, eles tentam converter as pessoas. E no mundo em que nós vivemos hoje, do politicamente correto sendo impregnado na mente das pessoas, muitas pessoas, tanto padres como pastores e outros entes de religiões espiritualistas, estão sendo punidas, processadas por intolerância religiosa, quando na verdade eles estão apenas praticando a sua fé.
10: A proposta que aumenta a pena para o crime de ultraje a culto religioso impede que manifestações de fé em cerimônias sejam enquadradas como crime de preconceito, ainda precisa ser analisada pelo plenário da Câmara. Se aprovada, seguirá para o Senado. Da Rádio Câmara de Brasília, Daniele Lessa.
5: Educação.
9: Câmara aprova projeto que garante prioridade na matrícula escolar para dependentes de mulheres vítimas de violência doméstica. A repórter Sofia Peçanha tem os detalhes.
12: A Câmara dos Deputados aprovou o projeto que dá prioridade na matrícula escolar para dependentes de mulheres vítimas de violência doméstica em escolas próximas de sua nova residência. A proposta, apresentada pelo deputado Rômulo Gouveia, altera a Lei Maria da Penha. A medida assegura prioridade à mulher em situação de violência doméstica e familiar para matricular ou transferir seus dependentes para a instituição de ensino mais próxima de seu domicílio, seja pública ou particular. Para ter direito à prioridade, a mulher deverá apresentar documentos que comprovem o registro de ocorrência policial ou processo judicial relacionado à violência doméstica. O texto aprovado também permite que o juiz determine, como medida protetiva de urgência, a matrícula ou transferência do aluno, mesmo que não haja vaga na instituição mais próxima do novo domicílio. Além disso, o juiz determinará a devida comunicação ao conselho tutelar competente para acompanhamento. Segundo a justificativa, a interrupção da trajetória escolar resulta em imenso prejuízo para as famílias, já submetidas a pesado trauma psicológico e social, como explica o parecer da deputada Laura Carneiro, do PSD do Rio de Janeiro, lido na Comissão de Constituição e Justiça, pelo deputado Helder Salomão, do PT do Espírito Santo.
13: Tal medida protege ainda mais a mulher vítima de violência doméstica e seus dependentes, garantindo-lhe o direito fundamental à educação em meio a um contexto tão difícil de afastamento do lar em razão da violência doméstica.
12: O projeto que garante à mulher vítima de violência doméstica prioridade para matricular filhos ou dependentes em escolas próximas de sua nova residência segue para análise do Senado. Da Rádio Câmara de Brasília, Sofia Peçanha.
8: Avança na Câmara o projeto que cria uma estratégia nacional para enfrentar os impactos do vício em jogos.
9: A proposta já foi aprovada em todas as comissões temáticas da Câmara e está pronta para ser incluída na pauta de votação do plenário. A reportagem é de Maria Neves.
14: A Comissão de Saúde da Câmara aprovou o projeto do deputado Rui Carneiro, do Podemos da Paraíba, que institui uma estratégia nacional para cuidar de pessoas afetadas pelo vício em jogos e apostas, principalmente por meio da internet. O texto aprovado prevê uma rede de apoio formada por diferentes áreas do governo para enfrentar os impactos sociais e de saúde decorrentes do vício em apostas. De acordo com a relatora, a deputada Jandira Fegali, do PCdoB do Rio de Janeiro, devido à facilidade de acesso por meio do celular, a compulsão por jogos atinge uma parcela cada vez maior da população. Segundo a parlamentar, os mais afetados ainda são os homens, mas o problema já começa a atingir também mulheres e adolescentes.
15: E o que a gente vê é que em torno de entre 2 e 10% da população já começa a ter sintomatologia da dependência. Então é preciso que a gente institua uma política de prevenção, campanhas educativas, ao mesmo tempo de acolhimento, de assistência individualizada e confidencial. O Ministério da Saúde já faz hoje, já instituiu o teleatendimento gratuito, mas nós estamos estendendo todo esse tratamento, não só o SUS, mas também o sistema de assistência social, e a rede de atenção psicossocial.
14: Dentre as ações previstas na proposta, consta um acompanhamento médico e psicossocial para os indivíduos e seus familiares. A medida prevê ainda a criação de grupos de apoio baseados na experiência, a realização de campanhas e a publicação de materiais didáticos, com foco especial na proteção de crianças e adolescentes, e a cooperação com operadoras de apostas para detectar comportamentos de risco. Jandira Fegali defende também a limitação das propagandas de sites de apostas e o aumento da taxação das empresas de jogos online, conhecidas como bets. A deputada ressalta que, como a sede da maioria dessas empresas fica no exterior, o dinheiro também sai do país, o que retira recursos, inclusive, das políticas de atenção a pessoas que desenvolvem compulsão por jogos. A relatora lembrou que recentemente o país aumentou a taxação das bets, que era de 12% e vai chegar a 18%, mas para ela ainda é pouco. Segundo afirma, há países que cobram até 40% de imposto dessas empresas. Da Rádio Câmara de Brasília, Maria Neves.
8: O projeto que institui uma estratégia nacional para cuidar de pessoas afetadas pelo vício em jogos e apostas também já foi aprovado pelas comissões de Finanças e Tributação e de Constituição e Justiça. O texto segue para análise no plenário da Câmara.
5: Saúde.
9: Comissão aprova projeto que prevê expansão da telemedicina nos municípios. A repórter Júlia Lopes nos conta os passos para a adoção da medida.
16: As teleconsultas têm se tornado uma alternativa para ampliar o acesso aos serviços do Sistema Único de Saúde, o SUS. Elas permitem atender um maior número de pessoas e chegar a regiões mais distantes no país. Nesse cenário, a Comissão de Saúde da Câmara dos Deputados aprovou um projeto de lei que cria a política de expansão da telesaúde no SUS. Atualmente, cerca de 10% dos municípios brasileiros oferecem serviços de medicina online à população, segundo o levantamento da Frente Nacional dos Prefeitos. Com a nova política, o governo federal deverá apoiar estados e municípios na ampliação desse atendimento, com prioridade para regiões mais vulneráveis e de difícil acesso. O texto prevê a criação de programas federais com apoio técnico e financeiro. Entre as medidas estão investimentos em conectividade, aquisição de equipamentos para unidades do SUS, capacitação de equipes e desenvolvimento de novos modelos de atendimento digital. A proposta também cria a Base Nacional de Telemedicina e Telesaúde, que deve integrar os dados de atendimento virtuais em todo o país, facilitando o acesso às informações de saúde. Para a relatora do projeto, a deputada Adriana Ventura, do Novo, de São Paulo, a iniciativa ajuda a enfrentar desigualdades regionais, amplia o acesso à saúde e permite a unificação de dados da população como prontuário eletrônico em um único sistema.
17: O objetivo, basicamente, é que a gente amplie isso com uma base única. Então, a gente precisa trabalhar interoperabilidade, precisa dar mais acesso para as pessoas, principalmente as pessoas que hoje não têm acesso. Então, o objetivo desse é fazer uma integração e fazer com que haja um compromisso dessa integração de estados, municípios e também planos de saúde que também atendem o SUS.
16: Os estados e municípios deverão incorporar a telesaúde em seus planos permanentes de cuidado, definindo metas e indicadores compatíveis com a realidade local. De acordo com o Ministério da Saúde, em 2025, 76% da população brasileira depende diretamente do SUS. O sistema realiza por ano 2,8 bilhões de atendimentos e conta com cerca de 3,5 milhões de profissionais em atuação. O projeto, que busca aumentar a participação da telesaúde no SUS, segue agora para análise na Comissão de Finanças e Tributação. Da Rádio Câmara de Brasília, Júlia Lopes.
5: Agricultura.
8: Comissão de Agricultura aprova a erradicação da leucena, planta invasora no Cerrado. O repórter José Carlos Oliveira explica os problemas causados pela praga.
18: A Comissão de Agricultura da Câmara dos Deputados aprovou a proposta de controle, manejo e erradicação progressiva da leucena, uma leguminosa originária da América Central. A planta exótica invasora se disseminou descontroladamente em vários biomas brasileiros, sobretudo em áreas do Cerrado, no Centro-Oeste. O autor do projeto de lei, deputado Otto Alencar Filho, do PSD da Bahia, lembrou que a leucena foi introduzida no Brasil como forrageira, ou seja, com foco na alimentação de animais de produção como bois, porcos e cabras. Também foi usada na recuperação de solo. No entanto, a planta se desenvolveu rapidamente e passou a competir com a vegetação nativa, alterando os ecossistemas. O relator, deputado José Medeiros, do PL do Mato Grosso, concordou com a necessidade de controle da leucena.
19: É uma leguminosa muito aceita pelos produtores, porque tem alto índice de proteína para o gado, mas ela também se espalha de forma assim muito avassaladora, e ele pede justamente a substituição gradativa dessa leguminosa para que não vire uma praga por todo o país, porque ela produz bastante semente, é levada pelo vento, por passarinhos também, de um bem que se esperava, acaba causando um problema para toda a atividade silvopastoril.
18: Para o controle gradual da planta, o projeto de lei prevê campanhas educativas, linhas de financiamento, assistência técnica e extensão rural voltadas à substituição da leucena por espécies alternativas. Áreas rurais que cultivam a planta terão até 10 anos para erradicá-la. O texto ainda proíbe o plantio de leucena em áreas de preservação permanente, unidades de conservação de proteção integral, florestas públicas, terras indígenas e territórios quilombolas. A proposta de erradicação da leucena ainda vai passar pela análise das comissões de meio ambiente, de finanças e tributação e de Constituição e Justiça. Da Rádio Câmara de Brasília, José Carlos Oliveira.
5: Justiça.
9: Comissão aprova projeto que aumenta a proteção para vítimas de violência, exigindo que juiz escute a mulher antes de decidir pela revogação de medidas protetivas do agressor.
8: O projeto está pronto para entrar na pauta do plenário da Câmara, como informa a repórter Silvia Munhato.
14: A Comissão de Constituição e Justiça da Câmara aprovou o projeto que determina que, antes de decidir sobre a revogação de medidas protetivas de urgência do agressor, o juiz escute a mulher vítima de violência doméstica e familiar e verifique se ela não está em risco. Além disso, a proposta determina a realização da chamada audiência de admoestação para a soltura de agressor em caso de revogação de prisão preventiva. É o que explica a relatora, a deputada Laura Carneiro, do PSD do Rio de Janeiro.
20: E o juiz vai dizer para ele: olha só, o senhor, se descumprir, vai acontecer isso. Se o senhor deixar de cumprir as medidas protetivas, vai acontecer isso. Ou seja, ele de alguma maneira vai fazer com que o agressor repense qualquer possibilidade de reincidência naquela conduta.
14: A audiência deverá se realizar em até 48 horas da decisão de soltar o réu. As medidas serão inseridas na Lei Maria da Penha. Laura Carneiro defendeu que o contato com a vítima deve ser realizado pela equipe técnica da vara especializada, por equipamento da rede de enfrentamento à violência da região, de seu domicílio, ou ainda pelo próprio juízo da vara de violência doméstica e familiar. Entre as medidas protetivas previstas na Lei Maria da Penha estão a suspensão do porte de arma, o afastamento do lar ou a proibição de aproximação da vítima. A proposta que aumenta a proteção para a mulher vítima de violência deverá ser analisada agora pelo plenário da Câmara. Da Rádio Câmara de Brasília, Silvia Munhato.
5: Segurança Pública.
9: Pessoas que estiverem cumprindo medidas protetivas com base na Lei Maria da Penha podem ter suspenso o direito a ter armas de fogo. Proposta nesse sentido está sendo examinada pela Câmara. A reportagem é de Luiz Cláudio Canuto.
21: A Comissão de Segurança Pública da Câmara aprovou projeto que impede que pessoas que estejam em cumprimento de medidas protetivas com base na Lei Maria da Penha tenham ou comprem armas de fogo e munições. O texto aprovado é uma nova versão da proposta feita pelo relator, deputado Aloysio Mendes, do Republicanos do Maranhão. De acordo com a nova redação, a suspensão do direito a armas vira uma medida obrigatória até a revogação da medida protetiva ou o arquivamento do caso. Para garantir o cumprimento da lei, o relator incluiu a exigência de uma certidão negativa de medidas protetivas para quem queira comprar ou portar armas de fogo no Brasil. Brasil. É uma mudança no Estatuto do Desarmamento. Ao juiz caberia comunicar a decisão a diversos órgãos, como o Exército, no caso de atiradores esportivos, a Polícia Federal, para quem é caçador, e também às empresas de segurança, caso seja um emprego do acusado de agressão. Entre as mudanças feitas, o relator tirou do texto original a previsão de novas penas para tentativas de compra de armas, porque a legislação penal já prevê punições para uso e porte ilegais. Também ficou de fora a criação de novos canais de atendimento específicos, porque já existe o número 180 para denúncias de violência contra a mulher. O texto original tratava apenas do registro de agressão em inquéritos, mas o relator vinculou a proibição à concessão da medida protetiva. Aloysio Mendes acha que a vinculação dá maior eficácia jurídica e rapidez à segurança da vítima.
0: Nós temos estatísticas recentes que dizem que quase 58% dos crimes cometidos contra as mulheres são praticados com armas de fogo. Aprovamos na Comissão de Segurança Pública e Combate ao Crime Organizado por unanimidade. E esse projeto vai coibir ainda mais a prática desse tipo de crime.
21: O texto já foi aprovado pela Comissão de Defesa dos Direitos da Mulher e agora está na Comissão de Constituição e Justiça, mas pode ser votado pelo plenário porque está em regime de urgência. Da Rádio Câmara de Brasília, Luiz Cláudio Canuto.
5: Votação.
8: Oficiais de justiça e fiscais agropecuários podem ser incluídos entre as categorias autorizadas a portar armas. O repórter Antônio Vital tem as informações.
3: Ganhou o regime de urgência e pode ser votado a qualquer momento no plenário da Câmara, projeto que autoriza o porte de armas de fogo por oficiais de justiça e auditores fiscais federais agropecuários. O projeto altera o Estatuto do Desarmamento para incluir essas duas categorias entre aquelas que têm direito ao porte de arma. Hoje, essa autorização já vale para policiais, militares e outras carreiras ligadas à segurança pública, desde que cumpram os requisitos legais, como comprovação de capacidade técnica e aptidão psicológica. De acordo com a proposta, esses profissionais poderão portar arma de fogo de propriedade própria ou fornecida pela instituição, inclusive fora do horário de serviço, com validade em todo o território nacional, conforme as regras previstas em lei. Relator da proposta, o deputado Jonas Donizete, do PSB de São Paulo, argumentou que a medida reconhece o risco enfrentado por esses profissionais no exercício das funções. Segundo ele, oficiais de justiça e auditores fiscais atuam diretamente na execução de decisões judiciais e em atividades de fiscalização, muitas vezes sob tensão e ameaças. O porte de armas para oficiais de justiça foi defendido pelo deputado Coronel Meira, do PL de Pernambuco.
22: Porte de arma para oficial e oficial de justiça, para poder se defender verdadeiramente de tudo que acontece na rua. Ele é o elo, exatamente, da justiça, dos tribunais de justiça com o povo brasileiro. E ele precisa ter um mínimo de conforto, que é poder, se quiser, estar armado para defender a sua vida e muitas vezes a vida de quem o acompanha no seu momento do trabalho, em todos os locais, em todos os rincões do nosso Brasil.
3: Com regime de urgência, o projeto que autoriza o porte de arma por oficiais de justiça pode ser votado diretamente no plenário da Câmara, sem passar pela análise das comissões permanentes da Casa. Da Rádio Câmara de Brasília, com informações de Daniele Lessa, Antônio Vital.
9: Termina agora o Jornal Câmara dos Deputados, produzido pela Rádio Câmara. O programa teve trabalhos técnicos de Wellington Teles e a apresentação de Tessia Guimarães e Luciana Vieira. Uma boa noite para você.
8: A Voz do Brasil está de volta na segunda-feira. Boa noite e bom fim de semana.
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Que o dia mais triste do teu futuro não seja pior que o mais feliz do teu passado. Que o teto nunca caia sobre ti e que os amigos debaixo dele nunca partam. Que sempre tenha as palavras cálidas em um anoitecer frio e uma lua cheia em uma noite escura. E que um caminho se abra sempre à sua porta. Que vivas 100 anos, com 1 ano extra para arrepender-te. Que o Senhor te guarde em suas mãos e não aperte muito seus dedos. Que teus vizinhos te respeitem, que os problemas te abandonem, os anjos te protejam e o céu te acolha. E que a sorte das colinas celtas te abrace, que as bênçãos de São Patrício te contemplem, que os teus bolsos estejam pesados e o teu coração leve. Que a boa sorte te persiga e a cada dia e cada noite tenhas um muro contra o vento, um teto para a chuva, bebida junto ao fogo, risadas que consolem aqueles a quem amas. E que teu coração se preencha com tudo o que desejas. Que Deus esteja contigo e te abençoe. Que vejas os filhos dos teus filhos. Que um infortúnio te seja breve e que te deixe cheio de bênçãos. Que não conheças nada além da felicidade desse dia em diante. Que Deus te conceda muitos anos de vida. Com certeza, ele sabe que a terra não tem anjos suficientes. E assim seja a cada ano, para sempre.

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hoje, porém, com tristeza, recordando das proezas das nossas viagens em motim, viajamos mais de 10 anos, vendendo boiado e comprando por esse rincão sem fim. 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
1: Desunião e divergência. Depois das últimas eleições no Brasil, eu tenho percebido que muitas pessoas que antes eram amigas, hoje nem se falam, por conta das divergências políticas e religiosas. Essa é uma situação em grande escala que o mundo já provou ser maléfica. As grandes atrocidades cometidas pelo homem se iniciam sempre dessa forma, pelo nosso pretenso pragmatismo, isto é, pela imposição das verdades de cada um. Sim, é correto e salutar que nos posicionemos quanto a ideias e opiniões, mas sempre com bom senso e respeitando os demais, que são contrários a elas. Sem fanatismo, intolerância e personalismo, poderemos com as nossas ideias fomentar a paz e o progresso. Seria impossível a existência de um grupo humano, por menor que fosse, sem um pensamento discordante, sem uma opinião contrária a qualquer coisa. Entre dois amigos, como entre dois irmãos muito afins, pode haver divergência frontal ou inconciliável em matéria política, religiosa, social, sem que haja qualquer arranhão na amizade. Discutam, discordem, assumam posições opostas, mas continuem unidos. Porque o que todos nós queremos é a paz e a prosperidade. Isso me lembra o discurso de O Grande Ditador, personificado por Charlie Chaplin, que diz: todos nós desejamos ajudar uns aos outros. Os seres humanos são assim. Queremos viver pela felicidade dos outros, não pela miséria dos outros. Por que havemos de odiar e desprezar uns aos outros? Neste mundo há espaço para todos. A terra, que é boa e rica, pode prover a todas as nossas necessidades. O caminho da vida pode ser o da liberdade e da beleza, porém nos extraviamos. A cobiça envenenou a alma dos homens, levantou no mundo as muralhas do ódio e tem nos feito marchar a passo de ganso para a miséria e os morticínios. Criamos a época da velocidade, mas nos sentimos enclausurados dentro dela. A máquina que produz abundância tem nos deixado em penúria. Nossos conhecimentos fizeram-nos céticos, nossa inteligência empedernidos e cruéis. Pensamos em demasia e sentimos bem pouco. Mais do que de máquinas, precisamos de humanidade. Mais do que de inteligência, precisamos de afeição e doçura. Sem essas virtudes, a vida será de violência e tudo será perdido. Vós, o povo, tendes o poder de tornar esta vida livre e bela, de fazê-la uma aventura maravilhosa. Portanto, em nome da democracia, usemos desse poder. Unamo-nos todos nós. Lutemos por um mundo novo. Um mundo bom que a todos assegure o ensejo de trabalho, que dê futuro à mocidade e segurança à velhice. É pela promessa de tais coisas que desalmados têm subido ao poder. Mas só mistificam, não cumprem o que prometem, jamais o cumprirão. Os ditadores liberam-se, porém escravizam o povo. Lutemos agora para libertar o mundo, abater as fronteiras nacionais, dar fim à ganância, ao ódio e à prepotência. Lutemos por um mundo de razão, um mundo em que a ciência e o progresso conduzam à aventura de todos. Soldados, em nome da democracia, unamo-nos. Que essas palavras, proferidas pelo personagem inesquecível de Charlie Chaplin, nos façam refletir. Pense nisso, mas pense agora. 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
1: E aí, meu amigo fã, como é que você está? Tudo bem? Um grande sábado pra você. Começando classe executiva aqui na sua Rádio Easy. E abrindo a nossa playlist de sabadão com uma música Easy ao som de Jota Quest.

0: Missão de Bryan Adams, Ram to You. Com essa música voltamos lá para 1984. Ela foi lançada como o primeiro single do álbum Reckless. E o legal dessa música é que ela apareceu na trilha sonora do jogo, do famoso jogo, o GTA. E aí acabou ajudando a descobrir a uma nova geração, descobrir o Bryan Adams, o que elevou muito o consumo de músicas dele aí na internet, no streaming. Grande som, fechando este primeiro bloco do Classe Executiva aqui na Centro América. Run to You. E aí curtimos também a Miley Cyrus com Flowers, Roy Orbison, A Pretty Woman, Duran Duran, Comandante, e o Jota Quest abriu os nossos trabalhos. Uma música pra você, pra todo mundo, canta junto, fácil, bem legal. Abrimos em alto nível a programação do Classe Executiva deste sábado. Muito obrigado pela sua companhia, fã. Um grande final de semana pra você.
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0: Clássico da Legião Urbana, meninos e meninas, mais do que uma música, acima de tudo, é uma celebração da liberdade de ser quem você é, né? Por trás da simplicidade desta melodia, existe uma das declarações mais sinceras e corajosas do grande Renato Russo. Música sobre identidade, sobre amor, sobre aceitação. Grande som da Legião Urbana, fechando este bloco do Classe Executiva aqui na 101.
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Grande som, Paralamas do Sucesso, Pitty, Tendo a Lua, fechando mais um bloco do Classe Executiva aqui na Centro América. Chris Isaak, o Wicked Game, essa música é demais, cara. Teve o Double, The Captain of Our Heart. E aí, meus amigos, vamos tirar o chapéu para Simon Garfunkel com The Boxer. Que musicão sensacional. Curti muito aqui na programação da Centro América e eu tenho certeza que você do outro lado também aproveitou muito esta grande música de Simon Garfunkel. Ó, já são 8 horas e 59 minutos na manhã deste sábado. Centro América FM, Classe Executiva, seguimos até o meio-dia. Então, conto com a sua audiência, viu? Muito obrigado aí pela companhia neste sábado. Você que tá no trânsito, tá em casa, no trabalho, onde quer que você esteja. Valeu demais! Muito bom ter você aqui na programação Easy de Rondonópolis. Seguinte, fã, no próximo bloco, eu vou te contar tudo sobre um documentário que acabou de ganhar um trailer. E aí, meu amigo? Este documentário reúne um verdadeiro time de estrelas do rock and roll mundial. Participações como Ringo Starr, Roger Daltrey, Cheryl Crow e muitos outros. Então, ó, se você quer saber qual documentário é esse, não saia daí. Depois do intervalo eu te conto essa história que promete, olha, emocionar fãs de todas as gerações. É rapidinho.

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1: Sabe quem está de volta aos holofotes? Ninguém mais, ninguém menos do que o grande Peter Frampton. E olha, dessa vez o cara está na telona. Os fãs do rock and roll já podem conferir o primeiro trailer de Frampton, um documentário que conta a trajetória de um dos guitarristas mais admirados da música mundial. O filme estreia lá no tradicional Festival de Tribeca, em Nova York, e o trailer já traz imagens raras e depoimentos de um verdadeiro time de estrelas, incluindo, sabe quem? Ringo Starr, Alice Cooper, Roger Daltrey, Cheryl Crow, Tom Morello. Caramba, que time é esse? Esse time é titularzaço na Copa, hein? A produção relembra desde os tempos da banda The Hurt, The Humble Pie, até a explosão mundial com o clássico álbum Frampton Comes Alive, um dos discos ao vivo mais vendidos da história do rock and roll mundial. As comemorações não param por aí, viu? Recentemente, Frampton celebrou 50 anos deste álbum histórico, que já vendeu quase 20 milhões de cópias pelo mundo todo. É isso mesmo, 20 milhões de cópias pelo mundo todo. Olha, é uma bela homenagem para um artista que ajudou a escrever capítulos importantes na história do rock and roll mundial. Eu não sei você, mas eu já tô com a roupa de assistir este documentário, viu? Ansioso, doido para curtir o filme Frampton, que deve chegar em breve, ainda não tem uma data definida. Mas assim que sair, eu já conto para você aí, Fran. Combinado? Enquanto isso, vamos de Breaking All the Rules.

ao som de Iggy Pop, Kate Pearson, Candy, fechamos este bloco do Classic aqui na 101. RPM com a sua clássica Olhar 43, Daft Punk, Get Lucky, Irene Cara, Flashdance, What a Feeling. E abrimos muito bem esta sequência com Peter Frampton, Breaking All the Rules. Eu diria que foi uma sequência de muita classe, né, não, fã? 9h24 aqui na Centro América. Seguinte, ó, sabe aquela música que toca e aí de repente você já está cantando o refrão junto, sem mesmo nem perceber, naquela meio que automático, sabe? Pois é, no próximo bloco tem o Paulo Vaz com o sucesso que você não esquece. E aí, meu amigo, ele vai trazer uma sonzeira do Richie. Fique

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1: 9:24, bom dia.
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4: O ano era 1982 e no Brasil surgia a New Wave Tupiniquim. Nas rádios chegava o compacto simples de um tal de hit, com duas músicas. Do lado A, Voo de Coração. Do lado B, a música que se tornaria um dos maiores clássicos da geração New Wave no Brasil. Richard David Court, ou Hit, é um inglês radicado no Brasil desde os anos 70. Compôs várias músicas de sucesso nos anos 80, mas a que realmente marcou a sua carreira foi essa que vamos recordar aqui no Sucesso que Você Não Esquece. A música teve como coautor Bernardo Vilhena, renomado letrista que escreveu vários sucessos nos anos 80. A canção foi a mais executada nas rádios. Durante semanas ocupou o primeiro posto no Hot 100 Brasil em 1983, batendo Billie Jean e Thriller de Michael Jackson. Vamos voltar no tempo e lembrar quando éramos meninos e meninas venenos. Hit e o clássico nacional Menina Veneno.

É isso aí, fã da Easy. Relembramos mais um sucesso que você não esquece. Eu sou Paulo Vaz e nos encontramos no próximo Sucesso que você não esquece. Tchau.

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com a sua lindíssima Chão de Giz, fechando mais um bloco do Classe Executiva aqui na Centro América. Cool with the Gang, Joanna, Young Guns, Silver Fox com Moonshine, Jason Mraz também, I'm Yours, abrindo muito bem esta sequência. Bom, já são 10 horas e 2 minutos na manhã deste sábado aqui na 101. Daqui a pouquinho tem uma história que, olha, promete emoção, talento, muita música boa. O eterno Cazuza vai receber uma homenagem especial no Prêmio da Música Brasileira. E olha, o time escalado eu diria que é de muito peso, tá? Então não saia daí, porque já já eu te conto tudo sobre essa homenagem.

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5: Muitas vozes irão ecoar Cazuza lá no prêmio da música brasileira. Evento que anunciou as atrações que irão homenagear o cantor na 33ª edição da premiação, que vai acontecer no próximo dia 10 de junho, lá no Teatro Municipal, no Rio de Janeiro. Entre muitos nomes da música brasileira, vou destacar alguns aqui, tipo Seu Jorge, o Ney Mato Grosso, Chico Chico, que é o filho da Cássia Eller, o eterno Planet Hemp Benegão. Tem também Zizi Posse, a Simone também e vários outros artistas. Ao longo da noite, os artistas de diferentes gêneros e também gerações subirão ao palco para interpretar clássicos do homenageado da noite em performances inéditas, reafirmando o compromisso do prêmio em valorizar a diversidade da música brasileira e promover encontros únicos entre artistas, públicos e sonoridades. Bom, então dia 10 de junho, lá no Teatro Municipal, no Rio de Janeiro, prêmio da música brasileira. E aí, o homenageado da noite será o eterno Cazuza, porque você sabe, né? Faz parte do show do cara.

0: de Joe Jackson, Stepping Out. Fechamos mais um bloco do Classe Executiva aqui na sua Rádio Easy. W, She's Beautiful, numa versão ao vivo. E aí teve também George Benson com Feel Like Making Love. E o grande eterno Cazuza faz parte do meu show. Ele que será homenageado no próximo dia 10 de junho no Prêmio da Música Brasileira 33ª edição, que acontece lá no Rio de Janeiro no dia 10 de junho. Demais. Merecidíssimo, né? Vamos combinar. Merecidíssimo. 10h20 aqui na Centro América.
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volta com a sua Rádio Easy 10h23, fazendo 27 graus aqui em Rondonópolis. Seguindo classe executiva ao som de Rod Stewart, Love Touch.

0: Revolta dos Dandes, parte 1 do Engenheiros do Havaí, lá de 1987. Essa música transformou questionamentos sobre liberdade, individualidade, comportamento em um dos maiores clássicos do rock brasileiro. Uma verdadeira aula de reflexão embalada por guitarras, muita harmonia de Humberto Gessinger. Grande som diretamente dos Pampas, Engenheiros do Havaí. E aí teve também Eric Clapton ao som de My Father's Eyes, James Blunt, Pointer Sister, Rod Stewart. Grande sequência no Classe Executiva aqui na Centro América FM. Agora 10h45, ó fã, não saia daí, porque no próximo bloco tem aquela viagem direta para a era das discotecas. Já já tem a nossa música do dia e ela chega, olha, com três irmãos que colocaram o planeta inteiro pra dançar e provaram que um bom falsete nunca sai de moda, né? Você já deve estar até sabendo de quem eu tô falando, então ó, se prepare aí, porque já já a gente vai entrar no clima de sábado à noite, mesmo que ainda seja sábado de manhã. Já já, na música do dia.
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1: Hoje a nossa viagem musical desembarca direto no embalo das discotecas lá dos anos 70, ao som de Night Fever do Bee Gees. Essa música foi lançada em 78, virou um verdadeiro hino da era disco, falando daquela mistura irresistível de liberdade, romance, diversão e muita animação na pista de dança, né, fã? É o tipo de música que faz até quem está sentado querer arriscar alguns passinhos de danças. Então, ó, se prepare, aumente o som, deixe o brilho da disco tomar conta do seu dia. Vem aí um clássico que atravessa gerações. Hoje, a nossa música do dia, o nosso destaque é o som do Bee Gees com Night Fever.

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1: Volta na programação da 101, agora 11 horas e 6 minutos, ó. Que o seu sábado, fã, seja assim como a música da Tina Turner.

praticamente um patrimônio do rock nacional. Barão Vermelho, Bete Balanço, com os Cazuza nos vocais, demais. Fechando mais um bloco do Classe Executiva aqui na Centro América. Harry Styles, As It Was, John Mayer com Heartbreak Warfare. In Excess com Not At All Time e Tina Turner, The Best. Que bela sequência aqui na programação Easy de Rondonópolis. Agora, 11h25, muito obrigado pela sua companhia.

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5: De volta aqui na sua Rádio Easy, agora 11:27. Aumente o volume para curtir o Tears for Fears, ao som de Breaking Down Again. Grande sábado para você, fã. Obrigado pela sua companhia, viu?

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0: Está no ar. Pense nisso. A mensagem de otimismo e reflexão. Desunião e divergência. Depois das últimas eleições no Brasil, eu tenho percebido que muitas pessoas que antes eram amigas, hoje nem se falam, por conta das divergências políticas e religiosas. Essa é uma situação em grande escala que o mundo já provou ser maléfica. As grandes atrocidades cometidas pelo homem se iniciam sempre dessa forma. Pelo nosso pretenso pragmatismo, isto é, pela imposição das verdades de cada um. Sim, é correto e salutar que nos posicionemos quanto a ideias e opiniões, mas sempre com bom senso e respeitando os demais, que são contrários a elas. Sem fanatismo, intolerância e personalismo, poderemos com as nossas ideias fomentar a paz e o progresso. Seria impossível a existência de um grupo humano, por menor que fosse, sem um pensamento discordante, sem uma opinião contrária a qualquer coisa. Entre dois amigos, como entre dois irmãos muito afins, pode haver divergência frontal ou inconciliável em matéria política, religiosa, social, sem que haja qualquer arranhão na amizade. Discutam, discordem. Assumam posições opostas, mas continuem unidos. Porque o que todos nós queremos é a paz e a prosperidade. Isso me lembra o discurso de O Grande Ditador, personificado por Charlie Chaplin, que diz: todos nós desejamos ajudar uns aos outros. Os seres humanos são assim. Queremos viver pela felicidade dos outros, não pela miséria dos outros. Por que havemos de odiar e desprezar uns aos outros? Neste mundo há espaço para todos. A terra, que é boa e rica, pode prover a todas as nossas necessidades. O caminho da vida pode ser o da liberdade e da beleza, porém nos extraviamos. A cobiça envenenou a alma dos homens, levantou no mundo as muralhas do ódio, e tem-nos feito marchar a passo de ganso para a miséria e os morticínios. Criamos a época da velocidade, mas nos sentimos enclausurados dentro dela. A máquina, que produz abundância, tem-nos deixado em penúria. Nossos conhecimentos fizeram-nos céticos, nossa inteligência, empedernidos e cruéis. Pensamos em demasia e sentimos bem pouco. Mais do que de máquinas, precisamos de humanidade. Mais do que de inteligência, precisamos de afeição e doçura. Sem essas virtudes, a vida será de violência e tudo será perdido. Vós, o povo, tendes o poder de tornar esta vida livre e bela, de fazê-la uma aventura maravilhosa. Portanto, em nome da democracia, usemos desse poder. Unamo-nos todos nós, lutemos por um mundo novo, um mundo bom que a todos assegure o ensejo de trabalho, que dê futuro à mocidade e segurança à velhice. É pela promessa de tais coisas que desalmados têm subido ao poder, mas só mistificam, não cumprem o que prometem, jamais o cumprirão. Os ditadores liberam-se, porém escravizam o povo. Lutemos agora para libertar o mundo, abater as fronteiras nacionais, dar fim à ganância, ao ódio e à prepotência. Lutemos por um mundo de razão, um mundo em que a ciência e o progresso conduzam à aventura de todos. Soldados, em nome da democracia, unamo-nos. Que essas palavras, proferidas pelo personagem inesquecível de Charlie Chaplin, nos façam refletir. Pense nisso, mas pense agora. Chegamos assim ao final de mais um Pense Nisso. 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

Muito boa tarde pra você, fã. Eu sigo junto com você a partir de agora aqui na 101, te fazendo companhia na sua hora do almoço. E abrindo a nossa playlist de hoje ao som de Air Supply.

0: Carl Simon na programação da Centro América FM, Come Around Again, fechando mais um bloco da Hora do Almoço aqui na 101. Meio-dia e 23, muito obrigado pela sua companhia. Intervalo rápido aqui na sua Rádio Easy.
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1: 12:24.
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1: De volta na programação da sua Rádio Easy, 12:27. Muito obrigado pela sua companhia. Seguimos a hora do almoço ao som de Neil Diamond com Sweet Caroline.

0: Love is All Around, fechando este bloco da hora do almoço aqui na Centro América FM. Level 42 com It's Over, também Roupa Nova, Anjo, New Diamond, Sweet Caroline. Programação Easy deste sábado, agora meio-dia e 42.
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De volta na programação da 101, agora 12:44. É hora de fechar a minha participação neste sabadão maravilhoso. Agradecendo demais a oportunidade de estar aqui com você, fã. Muito obrigado, valeu demais. Te encontro novamente na segunda-feira, a partir das 8 horas da manhã, logo após o Primeira Página. Começando a nossa semana com muita música boa no Classe Executiva. Te espero, viu? Conto com a sua audiência. Que você tenha um grande final de semana, um excelente sábado, um lindo domingo. Chegando por aqui a Samantha Oliveira para te fazer uma ótima companhia a partir de agora, tá bom? Abrindo a minha última sequência de hoje ao som do Temptations, especial para minha My Girl, Elis Cláudia, abrindo este último bloco.

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1h27 na sua Rádio Wiz e uma ótima tarde de sábado para você. Excelente fim de semana, muito obrigada por escolher a Centro-América para te acompanhar. A gente segue na hora do almoço até as 2h. A partir das 2h também te acompanho no Sequência de Classe. A programação, a hora do almoço, volta agora com o Dave McLean. We said goodbye.

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2:02 na Centro América FM. Excelente tarde de sábado para você, um ótimo fim de semana. Muito obrigada pela sintonia, pela carona, pela companhia e mais um dia de programação aqui na Centro América FM, a sua rádio Easy, sua rádio fácil de ouvir. Continuamos juntos na programação da Centro América, mas agora no sequência de classe. Inclusive, só para te lembrar, aos sábados o programa segue em versão estendida, então a gente segue no sequência de classe até às 6 da tarde e te acompanho até lá. Temperatura agora em Rondonópolis, 30 graus, céu limpo aqui no Studio Glass, bem ensolarado, calor ali fora, o tempo tá ficando um pouco mais seco nessa fase do outono. Amanhã, domingão, para você que tá pensando em curtir ou se já tá curtindo aí um sol, uma piscina, vai pra cachoeira, para onde quer que seja, para uma queda d'água, tá precisando do sol, ele aparece novamente amanhã, com as temperaturas variando entre mínima de 16 a máxima de 31. Vai ser um domingo também bem parecido com o que a gente já tá tendo de sábado hoje. Esse dia com a manhã um pouquinho mais amena, temperatura mais fresquinha. E aí, durante o dia, o sol aparece todo majestoso para esquentar o nosso fim de semana. Lembre-se, tempo ficando mais seco, beba mais água, hidrate-se sempre. E se você é quem está curtindo a queda d'água, a piscina, o que seja, lembre-se também do protetor solar. A gente inicia então sequência de classe desse sabadão. Um ótimo fim de semana novamente para você. Vamos ouvir agora Cal Carton, Baby, I Need Your Lovin'.

Que de Abelha, fixação nesse primeiro bloco aqui do Sequência de Classe. Ouvimos também o MC How Bizarre, Dua Lipa com Dance the Night, música tema do filme Barbie, e Chic com Good Times. Ótimo fim de semana pra você, mais uma vez, muito obrigada pela sintonia. Daqui a pouquinho a gente ouve Four Non Blondes, Tem Coldplay, American Authors, Travis e Biquíni Cavadão. Ótimo sábado.

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3: 3:10 aqui na Centro América FM. Ótimo sábado pra você, uma ótima tarde. Muito obrigada pela sintonia e pela carona. Seguimos no sequência de classe, lembrando que hoje em versão estendida, então vamos até às 6 da tarde. E agora você ouve aqui na 101, Christopher Cross, All Right.

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1: 3:22.
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Sequência de classe é o som de Boy Meets Girl, ou Girl. Ouvimos também Harry Styles, Late Night Talking, Marina Lima, A Francesa e Genesis, Invisible Touch. Ótimo sábado pra você, uma ótima tarde. Daqui a pouquinho, sucesso que você não esquece. Paulo Vaz traz The Final Countdown do E-Rock.

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3: Olá, fã, tudo bem? Eu sou Paulo Vaz. E no sucesso que você não esquece desta edição, vamos ouvir o maior

até integrar uma música e ser lançada, passaram-se 5 anos. Já a letra foi feita baseada na primeira viagem do homem à Lua. Por isso, tem esse contexto de despedida e expectativa de retorno. A ideia ainda era explorar a ousadia em sair do chão, mirando em um futuro desconhecido. Devido ser cativante, logo a faixa virou um hino relacionado a esportes e experiências culturais.

Agora uma curiosidade. Na verdade, vamos desmentir uma teoria. Em diversos lugares na internet, você vai encontrar The Final Countdown sendo associado ao filme Rock 4 como trilha sonora. Informação que não procede. Nas redes sociais, muitas montagens com as cenas do filme acabaram criando essa realidade paralela. A faixa presente no filme é Training Montage, feita por Vince de Cola. Muitos acabam achando que é a mesma música, mas não é. Europe lançou a faixa um ano após o lançamento do filme. E para encerrarmos, uma informação que não tem como contestar. The Final Countdown é um hit atemporal. Apenas no YouTube, o clipe oficial já ultrapassou a marca de 1 bilhão de visualizações. E essa foi mais uma edição do Sucesso que Você Não Esquece. Eu te espero na próxima. Bye, bye.

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0: Mike and the Mechanics, Over My Shoulder, aqui na 101.5. Ouvimos também Blitz, Você Não Soube Me Amar, Maroon 5, This Love, e Elton John com Dua Lipa, com um remix de Cold Heart. Daqui a pouquinho, sequência, mais uma sequência de classe pra você, ao som de Gary Rafferty, Peter Tosh, Omi, Lulu Santos e Daryl Hall e John Oates. Ótimo sábado pra você.
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0: 4:20.
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0: A sua Juíze de volta, ótimo sábado pra você, excelente fim de semana. Seguimos no Sequência de Classe, agora com Gary Rafferty, Baker Street.

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0: 3100.
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A sua Rádio Wiz de volta, excelente fim de tarde de sábado para você, um ótimo fim de semana também. Mais uma vez, muito obrigada pela sintonia aqui na Centro América FM, onde quer que você esteja, seja aí no seu carro, tá em um trajeto indo, se locomovendo para algum lugar, tá em casa descansando no seu rádio, no seu computador ou no seu celular. Muito obrigada por escolher a Centro América para te acompanhar. A gente inicia agora e dá continuidade no Sequência de Classe, mas a gente inicia a última hora do programa dessa tarde de sábado. Lembrando que hoje, né, aos sábados, o Sequência de Classe segue em versão estendida. Portanto, seguiremos a partir de agora na última hora do programa. Temperatura 27 graus agora em Rondonópolis. A temperatura volta a cair nessa noite. Vai ser uma noite com temperatura bem amena. Até as 11 da noite, a previsão, segundo o site Clima e Radar, é que as temperaturas caiam para 19 graus. Vai sair, pega um casaco, leva uma jaqueta. A gente não está acostumado. Essa queda drástica de temperatura também acaba mexendo com o nosso sistema imunológico. Lembre-se, claro, de se proteger. A gente segue então no Sequência de Classe. Ótimo sábado. Vamos ouvir agora Nelly Furtado, All Good Things Come to an End.

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3 minutinhos para 6 aqui na Centro América FM. Me despeço de você por aqui. Muito obrigada pela sintonia, pela carona, pela companhia. A gente acaba de ouvir Teddy Swims com Bad Dreams. Antes ouvimos Albert Hammond em Never Rains in Southern California. E ouvimos também a música do dia, que hoje foi ao som do Bee Gees com Night Fever. E falando em night, uma ótima noite para você. Excelente fim de semana. Novamente, muito obrigada pela sintonia. Bom descanso para você, ou bom passeio. Muito obrigada, claro, pela companhia em mais um dia de programação aqui na Centro América FM. Na segunda, temos horário novo. Sigo com você a partir das 14h no Sequência de Classe, lá na segunda-feira. Até lá, grandíssimo abraço. Daqui a pouquinho, Marcos Schmidt te traz os melhores clássicos do rock no Easter Rock and Roll aqui na Centro América FM, das 6h às 7h da noite. E pra gente encerrar o Sequência de Classe, te deixo com 14 Bis, Linda Juventude. Até mais, grande abraço.

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Marco Schmitz. E o encontro com as grandes bandas está começando. Clássicos estão chegando nesta noite de sábado e para abrirmos temos o som que fala de amor incondicional e saudade. No programa de todas as gerações tem Led Zeppelin.

0: Esta foi chamada pelos fãs de supergrupo. Audioslave surgiu em Los Angeles em 2001. A banda encerrou suas atividades em 2007. 10 anos depois, eles iriam fazer alguns shows para reunir o grupo. Mas alguns meses após a declaração, o vocalista Chris Cornell foi encontrado morto, colocando fim aos sonhos dos fãs da banda Audioslave. E vamos ao som Brazuca e destacando os 14 anos da morte de Alexandre Abrão, mais conhecido como Chorão, o eterno líder do Charlie Brown Jr.
1: Só os loucos sabem.
0: Chorão deixou seu legado musical e boas lembranças, como falou em uma entrevista o amigo Rodolfo, ex-vocalista da banda Raimundos.
2: O Chorão era um cara de um coração maravilhoso. Eu gostava muito do Chorão. A gente tinha amizade assim mesmo, de sair junto, de passar tempo junto. Quando eu não tinha show, eu viajava com o Charlie Brown, eu ia pros shows deles. Quando eu converti o Chorão, teve em gravações de álbuns meus. E, cara, um cara que assim, ele era uma figuraça, era um bicho doido mesmo. O Chorão era uma peça rara. Musicalmente falando, faz muita falta. O Chorão era um dos melhores cronistas da geração dele. E assim, ele, pela parada do rapper, né? Ele era um rapper. Tem muita ideia, muita letra. Ele não tinha problema nenhum de meu irmão, bota muita letra. Eu às vezes sofro pra escrever uma letra inteira da música. O Chorão metia e com coisas profundas. E aquela sabedoria da rua. A gente só pode imaginar o que seria de um Chorão hoje, né? Mais maduro,
3: mais velho,
2: vivo, consequentemente limpo.

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0: de volta com este programa que traz uma hora com os grandes clássicos do rock aqui na rádio de todas as gerações.
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0: E os fatos de hoje destacam o rock em números históricos. Artistas com um sucesso de vendas, a feitos inusitados que entraram para o grande livro dos recordes, o Guinness. Os Beatles, por exemplo, entraram para o Guinness como a banda mais vendida da história. Estimativas apontam 600 milhões de unidades no mundo. Outra banda que entrou para o Guinness é o Metallica, mas o que motivou a conquista contaremos em outra edição. Então, vamos com a banda mais vendida da história, The Beatles.

a banda do estado americano de Michigan. O grupo da nova geração do rock Greta Van Fleet esteve no Brasil em 2023 abrindo o show do Metallica. E para quem não sabe, eles participaram do filme Salve-me do Desconhecido, que conta um pouco do início da carreira de Bruce Springsteen. E o filme está disponível em uma das plataformas de streaming. E aí, curtindo o programa especial desse sábado? Obrigado pela sua audiência. E no próximo bloco, tem aquelas versões ao vivo em shows pelo mundo. Mas antes temos este clássico de um dos álbuns mais aclamados mundialmente. Do disco The Dark Side of the Moon de 1973, do Pink Floyd, tem este som que te faz refletir sobre a rápida passagem do tempo, a mortalidade e o desperdício da vida na juventude. Aumente o volume para Time, porque isto é...

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Estamos de volta e já vamos direto para o palco Easter Rock and Roll com shows memoráveis que aconteceram pelo mundo. Para começarmos, vamos para Milão, na Itália, em um show de 2005 com U2. Aumente o volume e sinta a emoção junto ao público.

Hoje curtimos juntos os grandes clássicos. Por isso este som marca tanto e temos a obrigação de apresentarmos às futuras gerações. Que viagem foi este nosso encontro especial? Valeu demais pela sua audiência, aqui na Rádio de Todas as Gerações. Eu sou o Marcos Schmitz e até o próximo sábado, porque isto é rock and roll e com direito à saideira.

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